0: Totalmente Oldies, 1991, Romantic, Karen White. Totalmente Oldies.
1: Las décadas doradas no han terminado.